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1: Daqui a pouquinho, mais sucessos pra você.
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4: 9:14.
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1: Você está ouvindo o sertanejo classe A, de volta com você com mais um bloco de música boa.
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2: Segura, trio parada dura.
3: Oi, gente.

Lucas.

0: Obrigado, preparada Duda, pelo convite. Pra gente é uma honra, um prazer muito grande estar aqui com vocês, viu? Fazer parte desse sonho aqui. Tenho certeza que vai ficar marcado pra nossa história aí, pra nossa carreira, com toda certeza.
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2: Mais um modão que nós ouvimos juntos em nosso programa Sertanejo Classe A. Daqui a pouquinho tem mais músicas.
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5: 9:30. 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
2: Chegando mais sucesso em nossa programação, deixa cair os modão.
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1: Modão bonito que nós conferimos. Você sabe, o nosso Sertanejo Classe A é selecionado com muito carinho, com só sucesso, só música boa, tá bom? Nós vamos ver o nosso intervalo, daqui a pouquinho tem mais. Eu volto já.
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4: 9h48.
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1: Opa, já estamos de volta, já tomei meu cafezinho ali, meu pãozinho de queijo e agora vamos seguindo com mais moda.
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1: Vido me Jack Mato Grosso Matias.
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1: Já já, mais músicas pra você no Classe A.
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3: 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Hora certa.
5: 16.
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1: Você está curtindo o sertanejo classe A na comunicação do amigão de sempre, o Elbert Andrade. Vamos juntos. É muito bom, né, saber que você está ligado com a gente, está ouvindo o nosso programa.
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1: Fechando aí mais um bloco musical, aliás, mais um programa Sertanejo Classe A. Um forte abraço aqui do amigo Elber de Andrade. Obrigado você pelo carinho, pela audiência, pela sua preferência com a gente em nossa programação. E até o nosso próximo encontro. Valeu!
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4: É hora da hora, hora certa.
5: 10h24.
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12: É terça-feira, dia de festa, dia de alegria e dia de curtir a música que mais toca o brasileiro, o sertanejo. Claro, é o que a gente ouve durante duas horas, agora, com Jonatas Gonçalves. Com a melhor sequência sertaneja.
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0: Com muita alegria, convidamos para cantar com a gente nossos amigos Jades e Jadson, a nova geração de violinos. Chega junto, moçada!
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0: bom demais. Valeu, Ana Castela!
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4: 10h41.
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3: É hora da hora, hora certa.
4: 10h57.
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1: O sertanejo universitário, os clássicos e, claro, tudo aquilo do sertanejo rolando aqui na Arena na edição do programa de hoje. O programa continua.
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0: Obrigado!
1: Obrigado!
0: Obrigado, Tiro Parada Dura, por nos convidar para vir participar desse evento maravilhoso.
2: Pra gente é uma honra enorme fazer parte da história de vocês, viu?
0: Muito sucesso!
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1: É, eu também tô curtindo com você essa linda canção aqui no Arena Sertaneja. Obrigado pela audiência, onde quer que você esteja aqui curtindo o nosso programa.
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4: 11:15.
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4: 11:33.
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1: É pra ficar ligado a todo instante com o melhor do sertanejo universitário no seu dial. É aqui, ó, no programa Arena Sertaneja, todo dia.
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4: 11:51.
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0: A todos o meu muito obrigado pelo carinho, pela sintonia, pela amizade. Ótima terça-feira para você. Tudo de bom, a gente volta amanhã, quarta-feira, meio da semana, neste mesmo horário. Adiós.
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3: Meia-noite 10.
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5: Meia-noite e 20.
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5: 00:39.
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2: Uma hora.
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1: Uma e 21.
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5: 1h41.
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2: 2 horas.
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4: 2:22.
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0: vai ser ali mesmo.
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2: Horas.

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3: Hora certa,
4: 3:21, 87,9.

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2: Ixi.
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3: Três e quarenta.
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2: Quatro e um.
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2: 4:19.

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3: 4h39.
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2: 5:01. 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
4: 5h40. 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
3: 6 horas.
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2: 6:21.
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2: 6h39.
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1: Bom dia, prezado ouvinte. Nossa saudação nesta manhã de quarta-feira, quando queremos meditar no texto bíblico de Hebreus 10, 23. Guardemos firme a confissão da esperança sem vacilar, pois quem fez a promessa é fiel. Como diz o ditado popular, a esperança é a última que morre. Sim, certamente temos muita esperança para essa vida, como passar no exame escolar, superar uma doença na família, conseguir um emprego melhor, comprar a casa própria ou o carro dos sonhos. Esperanças. Qual é a sua? E qual esperança confessar para além desta vida em relação ao que não podemos conquistar por nós mesmos? O autor da carta aos Hebreus nos dá a resposta. Ele nos ensina que devemos guardar com firmeza e sem vacilar a confissão da esperança, ou seja, a certeza de que em Jesus Cristo, por sua morte na cruz e sua gloriosa ressurreição, temos perdão, vida e salvação eterna. Essa confissão da esperança nos foi primeiramente anunciada pelo próprio Deus quando confessou que nos amou tanto que prometeu entregar seu Filho. Deus confessou que se estivermos arrependidos, Ele nos perdoa. Deus confessou que devemos sempre confiar que suas promessas se cumprem plenamente. Agora, espera que nós guardemos firme a confissão da esperança, sem vacilar, pois quem fez a promessa é fiel. A confissão da esperança que vem do próprio Deus deve nos motivar a agir com fé e amor em relação ao nosso semelhante. Em testemunho de que, firmado em Cristo, todo aquele que nele crê é salvo, pois como afirma o apóstolo Paulo, agora permanecem a fé, a esperança e o amor. Esses três, porém, o maior deles é o amor. Amado Pai Celestial, que guardemos sempre a confissão da esperança de que por tua misericórdia nos perdoas e salvas, e que levemos esperança ao coração e à mente dos que estão desalentados, pois és fiel em todo o tempo, por Jesus Cristo. Amém. Prezado ouvinte, nós queremos lembrar que amanhã, dia 28, nesta quinta-feira, então, às 14 horas, teremos culto em Arroio Alegre. Teremos, então, no dia 30, sábado, às 19h30 horas, culto na Congregação Concórdia, em Forquetinha. Não haverá na sexta o encontro de famílias, mas convidamos a todos para prestigiarem o culto do dia 30, sábado à noite, 19h30. Culto com a participação do pastor Cleides Cross, que foi pastor na Congregação Concórdia de Forquetinha, e após o culto teremos um momento de confraternização entre todas as famílias. Venha, participe, traga algum docinho, algum salgado, enfim, para termos um momento de comunhão após o culto. Mas, sobretudo, venha louvar e agradecer a Deus pela palavra, presente entre nós e anunciada então de uma forma especial nesse culto pelo pastor Cleides Cruz. Prezado ouvinte, tenha um feliz e abençoado dia na presença e condução do Senhor Deus. Amém.

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2: 7:21.
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4: Muito obrigado, irmão.

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2: 7:39.

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2: 7h59.
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6: Alô você, bom dia, bom dia, bom dia, bom dia. Estamos a partir de agora na sua companhia com o nosso programa Toca Todas. 8h01, manhã da quarta-feira, hoje dia 27 de maio. Amanhã com muita nebulosidade, até chuva na madrugada tivemos e a tendência é que essa nebulosidade ela vá diminuindo e comece a ocorrer aberturas de sol. Deixa eu ver se já na tarde, provavelmente à tarde já possa ocorrer aberturas de sol, mas ainda no período da manhã há uma pequena chance ainda de um chuvisqueiro, de uma chuva fraca devido à circulação das nuvens. E aí a gradual melhora, aos poucos uma massa de ar seco se instala e deve proporcionar um dia de tempo seco e aberto amanhã, quinta-feira, com mínima de 8 e máxima de 21 graus. Sexta-feira a umidade retorna, o tempo ele fica firme em grande parte do dia, mas aumenta a nebulosidade. E na madrugada de sábado, de sexta para sábado, pode voltar a chover de forma localizada. E depois o tempo firma de novo. A temperatura ela fica às mínimas entre 11 e 13 graus, né? A não ser amanhã, na madrugada de amanhã, que deve chegar a 7 ou 8 graus, ou seja, esfria um pouco mais. Muito bem, 8 horas e 3 minutos... 8 e 3. Hoje, nas datas comemorativas, é o Dia da Mata Atlântica, Dia do Profissional Liberal e Dia do Serviço de Saúde do Exército. Os aniversariantes famosos, a baiana Ivete Sangalo, nascida em 1972, Christopher Lee, nascido em 1922, ele faleceu em 2015, se eu não me engano, foi o Christopher Lee, ele foi um dos atores que protagonizou o filme Super-Homem e fez grande sucesso, mas deixa eu conferir aqui, não foi esse não, o Christopher Lee, ele fazia o Drácula em diversos filmes, né? Ele fazia o papel de Drácula. Também atuou na saga O Senhor dos Anéis, 007 contra o Homem da Pistola de Ouro. E por aí vai, né? São alguns trabalhos do Christopher Lee, grande ator, né? Grande ator mesmo. Lembramos também a Alcione Mazeu, de aniversário hoje, nascida em 1951. E a Consuelo Leandro, atriz Consuelo Leandro, nascida em 1900... Não é a atriz Consuelo Leandro, não, apesar do nome ser parecido, mas não é a Consuelo Leandro, só se erraram aqui a data de nascimento da Consuelo. Mas a Consuelo Leandro, ela é uma atriz, fazia humor, né? Ela fazia humorísticos, a Consuelo Leandro. Era uma grande atriz, né? Trabalhou na Praça É Nossa, em vários programas e também até em novelas, mas principalmente humorísticos, né? Muito bem, 8 horas e 5 minutos, 8 e 5, estamos iniciando o nosso programa Toca Todas. Desejando a você, claro, uma ótima quarta-feira, que a sua quarta-feira possa ser muito boa em todos os sentidos.
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6: Começamos o programa com Alberi, Banda Dimensão, com a música Drama. Bom dia para você.

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2: 8h20.
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2: 8h42.
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2: Vamos em frente com o nosso programa Toca Todas. Bom dia para você. 15,3 a temperatura, ainda com muita nebulosidade. Amanhã da quarta-feira, 27 de maio. A temperatura máxima hoje deve ficar nos 20 graus. Mas à tarde, a tendência de melhora gradual do tempo.
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2: Vamos agora com o Passarela. Conta pra mim. Bom dia pra você.

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9: Vamos em frente com o nosso programa Toca Todas. Bom dia para você, 9h05. A partir de agora você confere o horóscopo do dia com as previsões para o seu signo.
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11: Agora as previsões para Áries, Touro e Gêmeos. Signo de Áries.
12: Nascidos entre 21 de março a 20 de abril.
13: Ariano. O céu aponta um dia desafiador nas relações pessoais e no ambiente ao seu redor. Pequenos conflitos podem surgir no dia a dia, principalmente por diferenças de opinião ou divisão de responsabilidades. A dica é agir com calma e evitar respostas impulsivas. Conversas sinceras podem resolver situações que pareciam mais complicadas do que realmente são. No amor, o momento favorece demonstrações de carinho e atitudes mais transparentes, com o crush ou parceiro. Aproveite para fortalecer a conexão emocional e deixar o orgulho de lado. Também será importante equilibrar as emoções, para não carregar preocupações desnecessárias ao longo do dia.
11: Signo de Touro.
12: Nascidos entre 21 de abril a 21 de maio.
13: Taurino. O dia pode trazer uma sensibilidade maior do que o normal, fazendo com que algumas situações pareçam mais intensas emocionalmente. Antes de tirar conclusões precipitadas, respire fundo e tente analisar tudo com tranquilidade. Nos estudos ou no trabalho, revisar tarefas e prestar atenção aos detalhes será essencial para evitar distrações. No amor, o clima favorece momentos leves, descontraídos e cheios de carinho. Nas amizades, o conselho é evitar julgamentos e ouvir mais as pessoas ao seu redor. O momento também pede autocuidado e descanso mental.
11: Signo de Gêmeos.
12: Nascidos entre 22 de maio a 21 de junho.
13: Geminiano. O céu pede atenção especial com gastos e decisões impulsivas envolvendo dinheiro ou lazer. Existe tendência a exagerar ou agir no calor do momento, então será importante manter equilíbrio financeiro. No campo emocional, o dia favorece reflexões profundas sobre inseguranças e sentimentos que vêm sendo ignorados. Conversas sinceras podem ajudar muito. No amor, o momento é ideal para fortalecer vínculos e demonstrar maturidade emocional. Aproveite para ouvir mais o próprio coração antes de agir.
11: Já já voltamos com as previsões para Câncer, Leão e Virgem.
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3: 9:18.
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3: Nove horas 21 minutos, 9h21, bom dia para você. Vamos em frente com mais horóscopo do dia.
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5: Agora, as previsões para Câncer, Leão e Virgem. Signo de Câncer.
4: Nascidos entre 22 de junho a 22 de julho.
6: Canceriano. O dia pode trazer algumas tensões em assuntos familiares, amizades ou convivência social. Pequenos desentendimentos podem acontecer, mas nada que não possa ser resolvido com diálogo e compreensão. Evite agir de forma defensiva. No amor, o romantismo continua em destaque e o carinho pode transformar completamente o clima da relação. Para quem está solteiro, existe chance de aproximações especiais. Nos estudos e projetos pessoais, o momento favorece organização, planejamento e foco no futuro.
5: Signo de Leão.
4: Nascidos entre 23 de julho a 22 de agosto.
6: Leonino. O dia favorece mudanças de pensamento e maior flexibilidade nas relações pessoais e profissionais. Será importante ouvir opiniões diferentes e evitar atitudes autoritárias. Nos estudos ou no ambiente de trabalho, a colaboração fará toda a diferença para alcançar bons resultados. No amor, mudanças positivas podem surgir através de conversas sinceras e demonstrações de afeto. Apesar de pequenas irritações ao longo do dia, o carinho tende a falar mais alto. O momento também favorece novas ideias e criatividade.
5: Signo de Virgem.
4: Nascidos entre 23 de agosto a 22 de setembro.
6: Virginiano. O céu pede cautela ao misturar dinheiro, favores e amizades. Evite assumir responsabilidades maiores do que consegue carregar. O dia também traz desafios emocionais que podem exigir mais maturidade e paciência. No amor, será essencial agir com sinceridade, transparência e compreensão. Conversas importantes podem fortalecer ainda mais a relação. Nos estudos e projetos pessoais, o momento favorece disciplina, foco e organização. Mesmo diante de desafios, sua capacidade de encontrar soluções estará em alta.
5: Já já voltamos com as previsões para Libra, Escorpião e Sagitário.
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7: 9h42.
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9: 9h44, 9h44. Bom dia para você. Uma gradual melhora acontece no tempo. já há uma possibilidade de abertura, né? As nuvens diminuem a quantidade de nuvens e isso possibilita aberturas de sol, como a previsão indica. Gradual melhora no tempo. Amanhã deve ser um dia com tempo aberto. A massa de ar seco vai definir as condições e a temperatura, a mínima em 8 e a máxima em 21. Isso amanhã. Mas nós hoje já vamos sim ter aberturas de sol. Não fica para tarde, como estava previsto. Já ocorre a partir da metade da manhã, então. Que bom, né? Muito bem, 9 horas 45 minutos. A temperatura agora aqui no centro da cidade em 16,2. A máxima hoje pode chegar a 20 graus.
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10: Agora, as previsões para Libra, Escorpião e Sagitário. Signo de Libra.
11: Nascidos entre 23 de setembro a 23 de outubro.
12: Libriano, a paciência será uma das palavras mais importantes do seu dia. Algumas situações podem gerar insatisfação ou ansiedade, principalmente ligadas à rotina e responsabilidades. Evite mudanças impulsivas e mantenha o foco nos objetivos que já foram iniciados. No amor, o momento favorece conversas profundas, reconciliações e fortalecimento emocional. Permita-se refletir mais sobre seus sentimentos e necessidades. O dia também favorece equilíbrio interior e amadurecimento emocional.
10: Signo de Escorpião.
11: Nascidos entre 24 de outubro a 22 de novembro.
12: Escorpiano. O céu sugere uma pausa para reorganizar pensamentos, rotina e prioridades. Talvez você esteja acumulando pressão emocional ou mental sem perceber. Decisões importantes devem ser tomadas com calma e maturidade, sem agir por impulso. Nos estudos e compromissos, será melhor evitar sobrecarga. No amor, alguns desafios podem surgir, mas o diálogo será fundamental para evitar conflitos maiores. O momento favorece autoconhecimento e fortalecimento emocional.
10: Signo de Sagitário.
11: Nascidos entre 23 de novembro a 22 de dezembro.
12: Sagitariano. O dia pode trazer uma necessidade maior de silêncio, descanso e reflexão. Talvez você sinta vontade de se afastar um pouco das confusões e cuidar mais da própria energia. No amor, conversas sinceras ajudarão a resolver inseguranças e fortalecer a relação. Nas amizades, será importante não se isolar completamente, já que o apoio das pessoas próximas pode fazer diferença. Nos estudos e projetos, tente se adaptar às mudanças sem perder o foco dos seus objetivos.
10: Já já voltamos com as previsões para Capricórnio, Aquário e Peixes.

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3: 10:01.
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8: Muito bem, vamos em frente com o nosso programa Toca Todas. Ele está aí, mostrou a cara, o nosso astro rei, o sol, né? De novo aí, mostrando a sua cara para aquecer o nosso dia e secar um pouco a umidade, né? Ainda temos muita umidade e com a presença do sol, a tendência é diminuir. Deixa eu só dar uma olhada aqui na umidade relativa do ar, quanto que temos ainda. Ainda deve estar um pouco elevada, mas aos poucos ela está em 80% ainda, aos poucos ela vai diminuindo com a presença do sol. Vamos lá aproveitar porque a previsão indica amanhã tempo seco, só que na amanhã quinta-feira, na sexta-feira ainda com tempo bom, mas também no sábado pode voltar a umidade. Na sexta e no sábado pode voltar a umidade, pode até chover de forma isolada. Tomara que não, né? Tomara que o tempo firme e a massa de ar seco permaneça, segurando aí, mantendo o tempo firme. Muito bem, 10 horas e 7 minutos. Vamos com mais horóscopo do dia.
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10: Agora, as previsões para Capricórnio, Aquário e Peixes. Signo de Capricórnio.
9: Nascidos entre 22 de dezembro a 20 de janeiro.
11: Capricorniano. O ambiente de estudos, trabalho ou convivência em grupo pode exigir mais paciência e jogo de cintura. Nem tudo acontecerá no seu ritmo, então será importante controlar a ansiedade e evitar cobranças excessivas. No amor, dúvidas e questionamentos podem surgir, mas o céu aponta boas possibilidades de crescimento emocional através da sinceridade. O momento favorece dedicação aos objetivos pessoais, planejamento e amadurecimento nas relações.
10: Signo de Aquários.
9: Nascidos entre 21 de janeiro a 20 de fevereiro.
11: Aquariano. O dia pede mais atenção ao equilíbrio emocional e ao autocuidado. O excesso de pensamentos pode gerar desgaste mental e diminuir sua produtividade. Reorganizar horários, descansar mais e diminuir cobranças será importante. No amor, o momento favorece diálogos maduros e maior compreensão sobre os sentimentos da outra pessoa. Transformar problemas em aprendizado será essencial para fortalecer vínculos afetivos. O dia também favorece criatividade e renovação de ideias.
10: Signo de Peixes.
9: Nascidos entre 21 de fevereiro a 20 de março.
11: Pisciano conciliar desejos pessoais com expectativas das pessoas ao redor pode ser um dos principais desafios do dia. Será importante encontrar equilíbrio sem deixar de lado aquilo que realmente faz sentido para você. Evite exposição excessiva nas redes sociais e cuidado com o mal-entendido. No amor, o céu favorece aproximações, reconciliações e demonstrações sinceras de afeto. Mesmo diante de dificuldades, manter a relação como prioridade pode trazer segurança emocional e fortalecer os sentimentos.
10: Você conferiu o horóscopo do dia. Por hoje é só.
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3: 10:19.
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0: 10 horas 25 minutos, 10h25, bom dia para você. Temperatura em elevação, com a presença do sol, a temperatura se movimenta com mais rapidez. Temos agora 17 graus, previsão de tempo bom para hoje, quarta-feira. 10 horas 26 minutos, agora é o momento de mandarmos aquele alô, as homenagens aos aniversariantes do dia.
1: Alô, gente! Esta música é pra você, aniversariante. Tô muito carinho pra você. Vamos lá! Todo mundo aí!

Hoje, quarta-feira, 27 de maio, de aniversário, Domini Gross. Parabéns ao Domini Gross. Também de aniversário hoje, o posto Sulmax. Eu só não lembro a idade do posto Sulmax. Mas um abraço lá para a turma do posto Sulmax pelo aniversário. Também de aniversário hoje, a Edna de Oliveira Vieira. Parabéns, Derlis Kell, de aniversário hoje. E o Valdemar Richter, o ex-prefeito lá de Forquetinha, de aniversário hoje, né? O Valdemar Richter. A todos os aniversariantes, aquele abraço.

0: Esta é a homenagem aos aniversariantes desta quarta-feira, 27 de maio. Parabéns a Domini Gross, ao Posto Sulmax, a Edna de Oliveira Vieira, Derlis Kiel e Valdemar Richter. Recebendo o carinho, as congratulações, as homenagens dos familiares, colegas de trabalho e, claro, nossas aqui, da Integração FM.
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0: Que pancada, bebê!
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6: Certa. 10h42. 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
9: Dez horas 44 minutos, 10h44, estamos na reta final do nosso programa Toca Todas, aqui na Integração FM. A temperatura em elevação devido à abertura de sol. Temos agora aqui no centro a temperatura em 17,3, a máxima deve chegar a 20 graus. Nosso programa fica por aqui, retorna amanhã a partir das 8 horas da manhã. Em seguida eu volto com o Rádio Repórter.
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0: Meu Deus abençoe você demais. Eu não tenho nem palavra pra agradecer. Deus abençoe sempre.
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11 horas e 6 minutos, 11 e 6, estamos iniciando a nossa programação jornalística, edição desta quarta-feira, 27 de maio, agora ensolarada. O dia começou com muita nebulosidade e a previsão já falava, já indicava que teríamos aberturas de sol, mas somente à tarde. E o sol se antecipou para, claro, nossa alegria, que estávamos aguardando aí a presença do Astro Rei para secar um pouco, né? Tem muita umidade no ar ainda e aquecer um pouco também o nosso dia, né? Com isso, com a presença do sol, a temperatura se eleva mais rapidamente. Nós temos agora 17,5 e a máxima deve chegar lá nos 20 graus. Previsão para hoje e para amanhã, principalmente, é de tempo bom. Amanhã já teremos um dia mais seco e frio. A mínima já deve ficar em 8 graus para a madrugada da quinta-feira. E na sexta-feira, novamente aumenta a umidade e há uma pequena chance de chuva na madrugada de sexta para sábado. A temperatura também não vai subir muito, não, na sexta. Mínima de 9 com máxima de 22. Final de semana com nebulosidade, sábado ainda com a pequena chance de chuva, mas o final de semana vamos ter mínimas entre 11 e 13 e as máximas entre 22 e 23 graus. E o início da próxima semana é com nebulosidade, não está falando. O início do próximo mês, inclusive, né? O junho começa já na segunda-feira que vem. Não está falando em chuva. A previsão que alguns meteorologistas já estão adiantando é que pode ser o final do mês de junho, pode ser chuvoso para nós aqui. É uma possibilidade. E que também uma nova massa de ar polar deve derrubar as temperaturas na primeira quinzena do mês de junho. Muito bem, depois eu levo ao ar a previsão completa do tempo. Hoje, nas datas comemorativas, hoje é o Dia da Mata Atlântica, Dia do Profissional Liberal, Dia do Serviço de Saúde do Exército. Os aniversariantes famosos: a Ivete Sangalo, nascida em 1972, a baiana. Ivete Sangalo, ela cantora de axé, né, o estilo musical que nasceu na Bahia aí na década de 90. E ela sempre fez muito sucesso, principalmente no início da carreira solo. Se não me engano, ela foi vocalista da banda Eva, lá na Bahia, que é uma banda de axé, no início da carreira, se eu não me engano. E aí depois ela partiu para a carreira solo e decolou. Ela sempre fez muito sucesso, a cantora Ivete Sangalo. Não sei hoje como está, talvez na Bahia, na região nordeste, norte do país, ela ainda faça muito sucesso. Aqui no sul, não vejo mais aquele sucesso estrondoso que ela fazia na década de 90. Era uma coisa impressionante, quando as bandas de axé tomavam conta aí das rádios, né? Na época tinha El Chan, vários grupos, né? E a Ivete Sangalo era uma das preferidas, né? O Christopher Lee, ator, nascido em 1922, faleceu em 2015. Ele protagonizava geralmente papéis no qual ele era o Conde Drácula nos filmes de terror. A Alcione Mazzeo, nascida em 1951, ela foi atriz. Ela foi casada com o Chico Anísio, tem um filho com o Chico Anísio, ela que nasceu em 1951, ela é atriz, ela é viva ainda. Quem não é mais viva é a Consuelo Leandro, que também era atriz e humorista. Nascida em 1932 e faleceu em 1999. Nos fatos históricos, Alexander Solzhenitsyn
retorna à Rússia após 20 anos de exílio, em 1994. A assinatura do acordo histórico para a eliminação de mísseis entre Estados Unidos e Rússia, em 1988. Também, em 1937, a inauguração da ponte Golden Gate, é um famoso símbolo americano lá em San Francisco, na cidade de San Francisco, na Califórnia. Também, em 1951, os comunistas chineses obrigaram Dalai Lama, o rei divino do Tibete, a ceder o controle dos assuntos internacionais de sua região e seu exército a Beijing. Também, em 1999, um tribunal da ONU indiciou Slobodan Milošević, presidente da Iugoslávia, por crimes contra a humanidade, pelos horrores ocorridos em Kosovo, na Guerra de Kosovo. Né? Uma coisa absurda, assim, né? Inocentes mortos por esse ditador, o Slobodan Milošević. São alguns fatos que marcam o dia de hoje na história. A frase do dia para começarmos o programa é de Dalai Lama, que tem frases muito espirituosas, né? Uma delas é essa aqui, ó. O que mais, abre aspas então, o que mais surpreende é o homem, pois perde a saúde para juntar dinheiro. Depois, perde o dinheiro para recuperar a saúde. Vive pensando ansiosamente no futuro, de tal forma que acaba por não viver nem o presente e nem o futuro. Fecha aspas. É mais ou menos assim, né? É mais ou menos por esse caminho aí, né? E outra frase de Dalai Lama sobre relações humanas que diz o seguinte, abre aspas, dê a quem você ama asas para voar, raízes para voltar e motivos para ficar, fecha aspas. São frases de Dalai Lama que fazem, colocamos no ar na abertura de nosso programa Rádio Repórter, edição desta quarta-feira, hoje, dia 27 de maio.

0: Muito bem, meio-dia, 11 horas e 14 minutos, 11:14. Nós, em parceria com as agências de notícias, vamos ampliar as seguintes manchetes. Yuri Hudson, empresários pressionam o Senado contra a PEC da 6x1. A mudança, então, né, proposta, é uma mudança eleitoreira, né? Nada mais que isso, uma mudança proposta em ano eleitoral, busca votos, aprovação, melhorar a aprovação do então candidato Lula à reeleição, mas é uma proposta eleitoreira que vai permitir 2 dias de folga ao trabalhador brasileiro, um dia desses no domingo, principalmente no domingo. Estava lendo aqui uma reportagem, enquanto o Brasil discute aí o fim da escala 6x1, a Argentina, nosso vizinho aqui do ladinho, está indo na contramão dessa proposta, com uma reforma trabalhista que retira direitos e permite jornada de até 12 horas por dia. É isso mesmo, né? Em meio a altas taxas de informalidade e crescimento no desemprego, o país aprovou em fevereiro uma reforma que promete modernizar as relações trabalhistas, gerar investimentos e ajudar a recuperar a economia, como defende o governo de Javier Milei. Do outro lado, trabalhadores e sindicatos protestam nas ruas. Claro, não tem... Não, obviamente que essa abertura, que é algo meio parecido com o que os Estados Unidos pratica, lá não tem lei trabalhista, lá não tem CLT, o trabalhador ganha por hora e o acerto é feito direto com o empresário, com o patrão, e todo mundo ganha bem e todo mundo trabalha, e tem emprego, né? Talvez o Milei esteja optando por esse caminho aí. Vamos ver se vai dar certo, né? Muito cedo para falar aí se vai... Porque a Argentina também, ela tem uma lei trabalhista muito parecida com a do Brasil atualmente, essa lei trabalhista que foi criada lá pelos governos de esquerda na Argentina, que dominaram a Argentina por muitos anos, né? A esquerda dominou a Argentina por muitos anos, né? Mantendo a Argentina pobre. A Argentina estava quebrada quando o Milei pegou e está se recuperando aos poucos, né? Saindo aí da crise que estava quando o Javier Milei foi eleito. E a proposta é até 12 horas por dia de trabalho. Claro que isso provavelmente vai passar por uma negociação. A pessoa não vai ser obrigada a trabalhar 12 horas por dia. Na China, é um sistema de mais horas também. Não sei se chega a 12, mas pelo menos 10 horas a pessoa trabalha. E na China me parece que é obrigada a trabalhar. E o país virou a potência que virou, né? Porque tem gente trabalhando a todo momento. A China vira 24 horas trabalhando. E como se não bastasse isso, de ter o chinês trabalhando para enriquecer o país, a China agora tem robôs trabalhando também. Então, tem muito debate, que tem muita discussão. Claro que modificar a escala de trabalho e favorecer o empregado vai agradar o empregado, isso não tenha dúvida, não tenho dúvida nenhuma disso, só que isso mexe na economia do país. A economia do país, ela perde bastante com essas mudanças. O ideal seria a possibilidade de negociação direto com a empresa que vai trabalhar, com o patrão. Olha, eu gostaria de trabalhar tantas horas assim, desse jeito, enfim. Mas não, isso no Brasil não ocorre. No Brasil, os sindicatos também monopolizam bastante essas negociações e muitas vezes o empregador, ele, para não ter problemas com os sindicatos, ele não contrata, ele mantém a empresa familiar. apenas administrada pela família, né? Vamos ver o que vai dar isso aqui. Yuri Hudson, no STF, confirma o fim da aposentadoria compulsória para juízes. Isso aqui era uma aberração, né? O juiz, ele praticava... ele era pego em um ato de corrupção, ou, enfim, em alguma infração, o castigo dado ao juiz pela lei era mandá-lo para casa, aposentá-lo com a aposentadoria integral. Aí, convenhamos, né, tia? A coisa assim que não tem explicação. O Brasil, olha, o Brasil não é para amadores. E agora, finalmente, o STF entendeu que isso é mais uma premiação do que uma punição. Então, tiraram a aposentadoria compulsória dos juízes, finalmente. Depois o Yuri Hudson traz essa reportagem. A justiça libera 2 bilhões em atrasados para 132 mil beneficiários do INSS, com a Milena Abreu. Daqui a pouco, ainda na dica de saúde, cachumba. Quando a doença desce, é perigosa? Eu acredito que sim, né? Saiba o que é e os sintomas e complicações, com a infectologista doutora Juliana Framil. Daqui a pouco, na dica de saúde. E na dica pet, nem todo cachorro grande é sinal de problema. Bom treinamento profissional pode garantir obediência e prevenir ataques, com o Luciano Adestrador, daqui a pouco, na dica pet. O assunto de hoje da internet, já ontem à noite, foi a visita do Flávio Bolsonaro ao presidente americano. A polarização da política brasileira tem momentos que ela se torna engraçada, porque, de um lado, o pessoal apoiando a visita, gostando da visita, desse contato direto aí do então candidato Flávio Bolsonaro com hoje o homem mais poderoso do mundo. Não tem, pode gostar ou não do Donald Trump, mas ele é o homem mais poderoso do mundo. E foi recebido, então, no Salão Oval, né, que é uma forma de demonstrar o mérito da visita, né, por parte lá da Casa Branca. O próprio presidente recebeu, enfim. E aí o outro lado fica enlouquecido, assim, os comentários, tem comentários, coisas assim absurdas. Não, mas a foto é falsa, a foto é inteligência artificial. O Trump nem levantou da cadeira para tirar a foto. Isso é uma prova da menor importância daquele convidado. Assim, uns comentários, umas coisas realmente absurdas, absurdas, né? O pessoal fica cego, assim, fica demente com a polarização na cabeça, né? A visita lá ao Trump, obviamente que isso deve ser uma estratégia política do Flávio para tirar o foco de cima da história lá do Banco Master, do filme do Bolsonaro, e está tirando, obviamente, né, funcionou, porque ele foi recebido pelo presidente americano. Ele foi estrategista. Por que que ele foi estrategista? Quando perguntaram para ele qual foi o assunto, o que foi tratado nessa conversa, ele colocou a questão da violência aqui no Brasil em primeiro lugar. Diz que foi lá falar com o Trump, sim, classificar como facções, como grupos terroristas, as facções criminosas aqui no país. E por que que eu acho que foi uma grande jogada? Porque esse vai ser o debate da campanha eleitoral. Porque ninguém aguenta mais um país dominado pelas facções criminosas. Ninguém aguenta mais. O brasileiro está de saco cheio, está incomodado E recentemente saiu uma pesquisa falando justamente isso, que a insegurança das ruas. Claro que a gente aqui, na nossa vida pacata do interior, a gente não percebe isso, mas quem mora nos grandes centros tem medo de sair de casa, tem medo de voltar para casa. É uma situação absurda, né? Em função do aumento das facções, do domínio das facções, pegando aí PCC e Comando Vermelho, que são as mais. As maiores facções, eu não quero usar a palavra importante porque não vejo, não são importantes, pelo contrário, mas são as maiores facções e que dominam a política, dominam o Brasil de forma geral, né? Dominam o crime, a política, as facções estão em todos os lugares, né? O Comando Vermelho, o PCC principalmente. E isso tem que se dar um basta, né? Tem que parar isso. E o Flávio Bolsonaro, estrategicamente, quando perguntado, não, eu vim conversar com o Trump aqui sobre essa questão que sim, que tem que classificar como terroristas, porque daí os Estados Unidos podem agir para combater essas facções, como já está fazendo lá na fronteira do Paraguai. Na Ponte da Amizade, lá com Foz do Iguaçu, já tem agentes da polícia americana atuando lá e controlando ali o trânsito do tráfico, dos traficantes, né? Trânsito das drogas. Então, eu acho que sim, que ele foi estratégico, só que esse rapaz realmente precisa se cuidar. Ele está mexendo. Botando, como se diz no interior, a mão num abelheiro, né? E ele está usando colete aí à prova de balas. Eu acho que ele tem que reforçar a segurança, porque a esquerda, ela não tem piedade. A esquerda, ela manda matar, né? Tivemos exemplos, o próprio pai do Flávio Bolsonaro, que foi agredido e houve uma tentativa de assassinato. O Donald Trump, como já falamos, por duas vezes, na segunda vez quase foi, ou assim, a primeira ou segunda vez, agora não recordo, mas foi por milímetros que a bala não atravessou o cérebro. Então a esquerda, sim, ela manda matar. A esquerda não admite adversário. A esquerda quer se manter no poder. É assim que funciona a esquerda. Então, a esquerda. Com o apoio das facções, com certeza o candidato Flávio Bolsonaro ele corre risco de vida, sim. E agora que ele foi lá para os Estados Unidos e expôs o motivo da visita, é óbvio que eles conversaram outras coisas. É óbvio que ele está por dentro de outras coisas. O governo ficou muito assustado com a visita de Flávio Bolsonaro a Donald Trump, porque o governo sabe que lá nos Estados Unidos. Tem dois grandes criminosos presos que podem complicar a vida da esquerda, que é o Nicolás Maduro e o Carvajal, que foi um dos braços direito lá do governo da Venezuela e que já está falando, já está delatando, e tem muita gente graúda nessa delação. Será que não tem gente graúda da esquerda nessa delação? E aí é que está. Então, tudo isso pesa, né? Tudo isso pesa na balança. Mas a visita foi. Hoje a esquerda está numa gritaria, inventando história, fake news aí por causa da visita, e um desespero, assim, tentando menosprezar a visita. Mas o fato é que, sim, pela primeira vez, um candidato ou um pré-candidato ao governo, ele é recebido. Dessa forma, por uma grande autoridade mundial, que é o caso do Donald Trump. Como eu disse, goste ou não do Donald Trump, ele é hoje o homem mais poderoso do mundo. Depois a gente fala mais sobre isso, mas esse rapaz aí, o Flávio Bolsonaro, tem que ficar ligado. Ele está colocando a mão em abelheiro aí, né? Em toca de marimbondo, como se diz lá na minha terra, né? Ainda. Ah, ele também criticou a embaixada brasileira, que teve um. A embaixada está dizendo que não houve a missão, a visita dele não era oficial, não houve uma oficialização por parte do Senado, e aí a embaixada ela só acolhe quem for em visita oficial, foi o que eu entendi. Mas o Flávio está dizendo aqui que foi uma falta de respeito. Ele não poder ter usado, ele sendo senador, não poder ter usado lá um espaço para fazer, para conceder a entrevista coletiva. Ele critica a embaixada por não ceder esse espaço, então, para a entrevista. Ainda, outros destaques do programa de hoje. A tilápia pode entrar em lista de espécies invasoras e preocupa produtores. Apesar de preocupação dos criadores, o governo nega que cultivo será banido. A espécie é considerada invasora quando começa a aparecer em lugares em que não é nativa. Diz que o nosso rio aí tem bastante, né? Tá cheio das tilápia aí, né? Bastante coisa por aí. O pessoal está pescando tilápia, né? Mas realmente a tilápia, ela é um peixe que ela é predadora, principalmente das ovas das outras espécies, né? E aí ninguém mais cresce no rio, só vai dar tilápia, né? Parece que estão pegando tilápia aqui no Forqueta aí. Depois a gente fala sobre isso também. As informações locais, as informações da polícia e hoje pela manhã o trânsito lá em Soledade, ele foi interditado na BR-386 para a retirada de uma carreta de combustíveis que tombou há uns dias atrás. E hoje tombou outra, mais uma, de combustíveis, lá em Soledade. A retirada de um dos veículos na manhã de hoje, então, exigiu interdição. Deve estar ainda, né? O pessoal deve estar trabalhando por lá ainda. Só que mais um, no intervalo aí de 48 horas, com a distância de 1 quilômetro, mais ou menos, de um caso do outro, ocorreu ontem o tombamento por volta das 18h20 da tarde, carregada com 50 mil litros de álcool. Tombou no quilômetro 235 da rodovia, na localidade de Espraiado, no sentido interior capital. Depois também a gente leva ao ar essa informação também, informações da polícia. E comigo aqui já no estúdio, nosso amigo Joel, da Associação Hospitalar, que depois do intervalo a gente volta para bater um papo com o Joel. Vamos falar um pouco aí, né, da Associação Hospitalar, das demandas da Associação Hospitalar. Em seguida, vamos a um rápido intervalo, voltamos em seguida.
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0: 11 horas 40 minutos, 11 e 40, estamos de volta com o nosso programa Rádio Repórter, edição desta quarta-feira, hoje, dia 27 de maio, reta final do mês de maio, última semana, semana que vem, já na segunda-feira, estaremos em junho. Passando rápido, eu pelo menos percebo assim, né? Muito, já quase na metade do ano aí, tchê, né? Uma coisa impressionante, né, Joel? Passa rápido. 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Nós vamos trazer o bate-papo com o nosso amigo Joel, da Associação Hospitalar, e depois a gente coloca os quadros do programa na sequência. 11 horas 42 minutos. Bom dia, tudo bem com meu amigo?
1: Bom dia, Marcão.
0: Pode puxar mais o microfone, aproxima mais.
1: Bom dia aos ouvintes.
0: Isso, traz ele mais para perto de ti, assim, e aí tu fica mais à vontade. Isso, agora sim.
1: Então, bom dia novamente.
0: Tudo certo?
1: Aos ouvintes da Rádio Integração.
0: Veio até de crachá, né,
1: tia? É isso aí, tem que dar exemplo, né, Marcão?
0: Tudo bem contigo?
1: Tudo certo. Tudo
0: correndo
1: certo.
0: Muito sempre.
1: Graças a Deus, tem alguns dias que é muito mais, né? Mas estamos conseguindo realizar todos os trabalhos de modo assertivo e
0: sim.
1: Vamos em frente, né?
0: Sempre tem bastante coisa, né, Joel? Sempre
1: isso
0: tem muita
1: mesmo.
0: Coisa para resolver. A administração de um hospital não é brincadeira, tem que se virar, né,
1: tia? Não é fácil, Marcão. Ainda mais em hospitais menores, onde, querendo ou não, a direção acaba se virando em gerente, faz tudo, né, Marcão?
0: O Joel é impressionante aqui, para quem não conhece o Joel é aquele cara que ele, ao mesmo tempo que ele está com uma reunião lá com um deputado, vendo questões de verbas para o hospital, daqui a pouco ele está lá também arrumando uma tomada lá, né, e ajeitando lá um computador que deu problema, se vira, né,
1: tia? Isso mesmo, tem que...
0: Mas eu acho que tem que ser assim.
1: A máquina tem que funcionar, né,
0: Marcão? A máquina tem que funcionar, então, eu acho que é dentro dessa linha, né?
1: Isso.
0: E vamos falar um pouquinho como estão as questões das obras lá do hospital, Joel.
1: Perfeito, Marcão, vamos falar então sobre as obras. Nós tivemos aí a semana passada, junto com o nosso prefeito Fábio, né?
0: Uhum.
1: Uma reunião com a assessora da ministra da Saúde em Porto Alegre.
0: Uhum.
1: E nos agilizou muitas coisas com relação à reforma da ala de internação do hospital, né?
0: Sim.
1: Eu creio que agora, até o final do mês, essa etapa da caixa esteja solucionada, né?
0: Uhum.
1: E após isso é a licitação, né? Vem a licitação e depois da licitação é as obras, né?
0: E aí vem as obras.
1: Isso, essa eu creio que é a parte mais sensível para o hospital, né? Porque
0: uhum.
1: mexe em estrutura, mexe em como acondicionar os pacientes, como internar eles, né? Então, não vai ser fácil, mas é um desafio bom, né? Bom porque depois tem uma estrutura adequada às normas.
0: Então, mas aí não dá para se prever um início das obras em função ainda dessa parte burocrática da Caixa lá.
1: Isso aí. Hoje eu não poderia te dizer, nós vamos começar uhum. tal dia, né?
0: Sim.
1: Nós temos uma previsão, mas não tem um dia definitivo. Mas que
0: sim.
1: vai sair agora,
0: já
1: tá tudo
0: está
1: tudo alinhado,
0: já
1: né?
0: Já está encaminhado para sair.
1: Isso
0: mesmo. São reformas importantes, né?
1: É muito importante, né, Marcão? Hoje, o hospital, ele querendo ou não, é um hospital com uma estrutura antiga, né?
0: Uhum.
1: E não adianta nós investirmos agora numa pintura, algo assim, porque vai ser uma reforma grande, onde muda todas as portas, todas as janelas, inclusive as externas, né? Uhum. Onde muitos quartos, onde hoje tem 3 quartos, vai passar a ter 2 quartos pelo tamanho, né? Para estar dentro das normas, rebaixo em gesso, ar-condicionado central.
0: Os quartos vão melhorar muito, né?
1: Sim, vai
0: ter ar-condicionado em alguns quartos, até banheiro.
1: Isso aí, em todos os quartos, Marcão.
0: Vai ser em todos os quartos
1: é obrigatório ter banheiro.
0: Então,
1: em todos os quartos tem banheiro, né? Principalmente na parte de cima, para quem conhece o hospital, onde tem 3 quartos, vai ser um quarto de um lado, o banheiro no meio, um virado para cada quarto, né? E do outro lado vai ser o outro quarto. Então, toda a estrutura vai ser modificada, né?
0: Sim.
1: Inclusive com a troca do telhado, né? Uhum. Vamos trocar todo o telhado. Nosso telhado aí precisa de uma... já está chovendo dentro há algum tempo, né?
0: Precisa de uma atenção especial.
1: Isso aí.
0: É um telhado de zinco, não?
1: Uma parte zinco, Marcão? Bastante antigo.
0: Esse é o telhado original ainda do hospital? Acho que não. Ainda é?
1: Sim, tem partes que é o telhado original. Nessa parte, olhando da esquerda, onde ali é telha de barro.
0: Sim.
1: Onde colocaram uma manta asfáltica em cima, né?
0: Ah,
1: mas está vazando tudo, né, Marcão? Então vai ser trocado tudo por telhas com isolamento térmico, né? Aluzinco, né?
0: Que também já vai ajudar.
1: Isso mesmo. Vai ser colocado todo o aterramento também
0: de.
1: Se fala SPDA, né? Que é o aterramento de para-raio, né?
0: Que é muito importante.
1: É muito importante também. Então, vai ser mudada toda a parte ali de fossas, de tratamento de água,
0: também,
1: né?
0: Isso, tudo, mas tudo, é uma boa reforma, hein?
1: É bastante grande, bastante grande.
0: É uma boa
1: reforma.
0: Então,
1: mas vai ficar um hospital muito bom. A nossa intenção é fazer, inclusive nas partes internas, fazer um rebaixo em gesso, né, Marcão?
0: Uhum.
1: E trocar todo o corredor ali também, né? Trocar não, seria um revestimento no corredor.
0: Sim, passaria por uma reforma também.
1: Isso, então é bastante ampla, né?
0: É bastante ampla. E aí, a partir do momento que começa a reforma, aí o usuário tem que ter um pouquinho de paciência.
1: Isso aí. Nós vamos fazer o máximo para não alterar nada na parte
0: rotina,
1: assistencial, na rotina, né, Marcão? Mas sempre algum transtorno vai ter.
0: Isso é natural, numa reforma desse porte, né?
1: Isso aí.
0: Depois de pronto, vai ficar realmente um hospital exemplar, hein?
1: Se Deus quiser, né, Marcão?
0: Com certeza.
1: A comunidade Marcos de Souza merece.
0: Merece, né? Marcos Souza, os travesseiros, demais municípios,
1: isso,
0: né?
1: Quando eu falo em Marcos de Souza, eu falo na região, né, Marcão? Porque hoje dá para dizer que o hospital de Marcos de Souza não atende mais só Marcos de Souza,
0: não,
1: né?
0: São vários municípios, né?
1: E atende vários municípios, inclusive o Vale do Taquari,
0: tu
1: né?
0: Tu lembra de cabeça, assim? Pouso Novo...
1: São José do Herval, agora nós estamos fazendo uma parceria também, que nos procurou lá, é a Prefeitura de Fontoura Xavier.
0: Lá de cima.
1: Isso, Fontoura Xavier. Travesseiro, nós temos uma excelente parceria, né?
0: Sim.
1: Canudos do Vale,
0: uhum.
1: Né? Forquetinha já nos acionou para o ano que vem, né?
0: Sim.
1: Para os atendimentos de média e baixa complexidade aqui no hospital, né?
0: Uhum.
1: E cirurgias, né, Marcão, nós fizemos para todo o Vale Taquari, inclusive para fora,
0: maravilha.
1: Né? Então, graças a Deus, estamos buscando mais especialidades, mas hoje está difícil. Uma especialidade que nós gostaria muito de trazer para cá é a cardiologia, né?
0: É da cardiologia.
1: Mas não está fácil de encontrar médicos, né? Porque...
0: Não está fácil de encontrar médico no geral, né?
1: Isso aí.
0: Está difícil, né?
1: Isso aí. Nós fizemos uma mudança importante aí a partir do 1º de abril, né, que nós trocamos a nossa equipe médica.
0: Sim.
1: Melhoramos muito, Marcão, essa questão de tempos de atendimento.
0: Uhum.
1: Né? Graças a Deus, assim, estamos tendo um bom retorno sobre isso.
0: Um bom retorno,
1: né?
0: Em relação a isso.
1: Os médicos estão com um perfil de atendimento.
0: Sim.
1: Né? Então... vou te dizer que tem muitos médicos que têm alguma falha, sim, né? Porque o médico também é humano, né?
0: Sim,
1: pode falhar,
0: lógico,
1: de alguma forma, né? Mas o nosso retorno, o nosso feedback está sendo muito bom, Marcão, muito bom mesmo. Tempo aí, os médicos estão se preocupando mais com a qualidade do atendimento médico.
0: Sim,
1: né?
0: E tem que ser, né?
1: Isso aí, então estamos com uma equipe muito boa, né? E pretendemos manter esse perfil de médico aqui no hospital. Um médico que saiba que está numa cidade pequena, né? E que, na realidade, 90% das pessoas são familiares.
0: São familiares, né? Sim, é verdade. Né? Todo mundo conhece todo mundo.
1: Isso, todo mundo conhece todo mundo sabe quem é. E vamos tentar manter essa equipe, né? Na medida do possível, para que tu conhecendo a pessoa, tu trata pelo nome, tu, né, Marcão? É outro ambiente.
0: Com certeza. É outro ambiente. É isso aí. Sempre procurando melhorar, né?
1: Isso.
0: E sempre aberto à crítica construtiva.
1: Com certeza, com certeza. Marcão, o que nós não admitimos no hospital é nós temos protocolos aprovados por médico, enfermagem, recepção, técnicos. Protocolos, e nós seguimos protocolos.
0: São protocolos, né?
1: Nós tivemos aí algumas reclamações que pacientes querem quebrar protocolos. Isso nós não aceitamos.
0: Aí não tem como, né?
1: É? Então,
0: Na verdade, tem que se seguir esses protocolos, né?
1: Isso
0: não pode
1: mesmo.
0: Em prol de alguém, vamos quebrar o protocolo. O Marcão chegou lá, quebra o protocolo e fala, não é assim, né?
1: Isso aí. Então, o paciente chegou, ele vai ser atendido pela recepção, após a recepção, ele vai para a enfermagem, da enfermagem vai para o médico.
0: O procedimento é esse. Né?
1: Esse é o protocolo. A emergência vai na emergência lá, mas os protocolos são seguidos dentro da emergência. Então, isso é muito importante.
0: E tem a questão das cores que define a

0: Isso mesmo. Uma questão que eu friso sempre, né, Marcão, é essa questão do, por exemplo, eu tenho um médico no hospital para atender internação, atender emergência e atender as consultas. É um médico. Se quatro pessoas chegarem juntas ao mesmo tempo no hospital, ele vai atender uma por vez, né, Marcão?
1: Sim,
0: Primeiro é que está mais emergente.
1: mais emergência.
0: Isso. Então, assim, eu não tenho dois, três, quatro médicos para atender esse paciente, né? Então, ele vai atender primeiro um, depois outro, depois outro, né? Então, geralmente a consulta demora entre 15 e 20 minutos, né? Se for uma internação, aí tem que fazer toda a papelada e demora um pouco
1: Aí
0: mais.
1: tem todo o protocolo lá que
0: Isto.
1: precisa seguir.
0: Mas, assim, graças a Deus, estamos sendo satisfatórios quanto a isso, né? Nós tivemos aqui sexta-feira de tarde, foi a primeira vez, assim, ó, desde o 1º de abril aí que destoou alguma coisa. Nós tivemos uma emergência grande dentro do hospital, né? Então, a pessoa demorou 3 horas para ser atendido. Mas a nossa recepção foi lá e avisou: olha, nós estamos em emergência, a tua consulta não é de emergência.
1: Então
0: Se tu
1: espera um pouco
0: quiser
1: ela.
0: ficar aqui, pode ficar. Se tu quiser voltar daqui a 2, 3 horas, tu volta, mas vai demorar. Então, alertamos o paciente. Teve paciente que chegou lá e disse: não, eu vou ficar aqui independente, eu vou ficar aqui. Tá bom, não tem problema. Mas o médico só vai te atender depois que ele resolver as emergências que estão dentro do hospital.
1: E era uma prioridade, né?
0: Isso, então, mas deu tudo certo, o pessoal entendeu essa parte, né? Então, inclusive, o doutor Fábio estava junto, né? Nós tinha dois médicos no hospital atendendo a mesma emergência, né? Mas, no fim das contas, ocorreu tudo dentro da normalidade, né, Marcão?
1: O pessoal esperou, né? Alguns esperaram e
0: Isso aí,
1: entenderam, né?
0: isso aí, isso aí.
1: Período agora de frio, umidade no ar, muita gente gripada. E vamos falar um pouco sobre
0: Perfeito.
1: essa questão, principalmente da H1N1 aí, que o vírus está no ar, né, ô Joel?
0: E isso aí, Marcão, isso aí, Marcão. Nós aí, a partir do dia 15 de maio, aí, quando começou esse tempo nublado, vamos dizer assim, esse tempo mais fechado, nós recebemos alerta da Secretaria da Saúde do Estado, da 16ª Coordenadoria de Vigilância em Saúde do Estado e também dos hospitais aqui do Vale do Taquari, né? Então, assim, ó, no hospital aqui nós somos médias e baixa complexidade. Aumentou a complexidade, nós temos que encaminhar para Bruno Bor, Hospital de Estrela, Teutônio, Arroio do Meio Encantado. E nós temos o retorno deles, que está tudo lotado,
1: Tá
0: Marcão.
1: lotado, sim. Ah, eu
0: Está
1: sei.
0: tudo lotado. Nós, como hospital, estamos tendo muita dificuldade em encaminhar para frente a alta complexidade, né? Nós temos hoje 3 pacientes no hospital que precisam ir para alta complexidade. E Bruno Bor, por exemplo, que é o nosso maior receptor de paciente, ele diz: não tem como receber
1: Não tem lugar.
0: porque não tem leito.
1: O governo emitiu só um alerta, por enquanto, em
0: Isso, o
1: relação
0: governo.
1: a H1N1.
0: Isso aí, o governo emitiu apenas um alerta, né? Mas nós, como federação, como diretores de hospitais, nos comunicamos, né? E é diário, nós preenchemos os relatórios, é diário. Lotação excedendo aí 120, 130, 150% do
1: E
0: hospital, né?
1: a vacinação, Joel? Por que que o pessoal está tendo dificuldade em fazer a vacinação, ou fazer a vacina, participar?
0: Marcão, eu fiquei muito preocupado, mas muito preocupado ontem. Ontem à tarde nós tivemos reunião do Conselho de Saúde, aqui de Marques de Souza, né? E relatos que a população de Marques de Souza não se vacinou nem 30% do esperado, né,
1: Muito
0: Marcão?
1: pouco, é.
0: É um dado que assusta. Assusta muito, né? Eu falo isso por quê? Porque eu sei que lá dentro do hospital tem um médico. E ele é um ser humano, ele não é um Deus. Então as pessoas chegam lá. Primeira coisa que quando você precisa transferir um paciente para alta complexidade, pede: teste COVID, teste H1N1. E outra informação que eles estão solicitando a todas as pessoas: se vacinou? Qual o tipo de vacina que você
1: Que
0: fez?
1: você fez, é.
0: Isso aí. Então, o médico, ele não é milagroso, né? A vacina também não é milagrosa, né, Marcão?
1: Mas ela ajuda, né?
0: Mas ela ajuda.

0: Marcão, são casos assim, ó, que, de relatos assim, eu fico muito incomodado. Por exemplo, ontem à tarde nós tivemos uma consulta de uma paciente, de uma criança.
1: Uhum.
0: Tá? Eu estava falando com a mãe ali durante um pouco antes ali, ela estava acalmando a criança, estava chorando. Está muito gripada, está isso, está aquilo. E eu pedi para a mãe: mãe, você fez a vacina? Não, não fiz. Eu disse: mas mãe, tem que fazer. Tá, ok, tudo certo. Aí depois ela foi consultou com o médico deu os antibióticos, deu tudo certo. E aí essa mãe questionou para o médico: mas doutor, essa medicação tem efeitos colaterais?
1: Uhum.
0: Ah, e daí, Marcão, isso me deixou muito irritado.
1: Se tivesse tomado a vacina.
0: Isso, por quê? Ah. O que aconteceu, Marcão? Ela foi lá no Google e pesquisou a medicação.
1: Ah, não, isso agora é...
0: Ela foi lá e pesquisou a medicação. Não, meu filho não pode tomar isso. Mas por que não pesquisou vacina? Faz a vacina. Vacina seu filho.
1: A vacina, ela, em algumas pessoas, ela pode dar um efeito logo depois que toma. A pessoa pode pegar uma gripe, né? Isso é o anticorpos reagindo, e a partir dali, então, a pessoa está, pelo menos até o final do ano, está tranquila, que não vai mais ter problema com H1N1. Né?
0: Isso, pode ser que mesmo assim tenha, né, Marcão?
1: Não, mas não,
0: mas
1: não,
0: a vacina,
1: não assim agressivo.
0: Né? Isso, mas a vacina é uma proteção.
1: Porque as pessoas que não estão se vacinando não entendem o que é H1N1.
0: Isso
1: H1N1 mesmo. Pode matar.
0: Isso mesmo. Isso
1: pode
0: mesmo.
1: Levar a pessoa ao óbito.
0: Isso mesmo.
1: Então eles não estão entendendo muito o que está acontecendo aí. Né?
0: Isso mesmo. Então eu peço, Marcão, quem tem seu filho, agora está em época de vacinar, quem tem o avô, a avó acima de 60 anos... Se não quer vacinar, não tem problema, Marcão.
1: Sem problema, né? Sem problemas.
0: Ninguém vai obrigar você a vacinar. Mas, pessoal, vamos se conscientizar, vamos fazer a vacina, vamos se proteger. A vacina é proteção, né, Marcão?
1: E a vacina é segura.
0: Isso.
1: Ela é uma vacina mesmo. Que já está aí há um bom tempo, né?
0: Perfeito.
1: É uma vacina segura. O vírus do H1N1, a cada etapa ele muda, né? Que é o vírus da gripe, né? Ele nunca é o mesmo vírus, né?
0: Isso. E deixar bem claro, né, Marcão? Se a pessoa não quer fazer a vacina, não tem problema, né? Nós vamos atender igual lá no hospital. Mas é uma proteção, né?
1: É uma proteção.
0: É uma proteção.
1: E se vacinando, também diminui o número de pessoas com problemas, né? Porque hoje, realmente, como tu disse... Os hospitais da região, principalmente o Bruno Bor, está entupido de gente com H1N1.
0: Isso,
1: né?
0: Mesmo.
1: Tá, e realmente tá, é uma coisa absurda, assim, né?
0: Isso mesmo.
1: Então tem que colaborar para não fazer parte dessa estatística aí da pessoa que está contaminada.
0: Né? Isso aí. Então, as pessoas que nós conseguimos atender aqui, nós vamos dar pleno e total. Qualidade no atendimento. Sim. Mas quando saiu daqui, para sair daqui, a pessoa, um dos requisitos é vacina, né? Então nos ajudem. Esperamos que os familiares não precisem do hospital, mas se precisar, nós somos obrigados.
1: E outra coisa, Joel,
0: outra
1: coisa, Joel, que me chama a atenção também é quando tinha a Covid, as pessoas usavam a máscara para se proteger e proteger as outras pessoas de uma suposta contaminação. Transmissão, né? A H1N1 também precisa, porque ela também é transmitida no toque, no espirro, enfim.
0: Isso mesmo, né? Marcão. Então... Hoje todas as pessoas com síndromes gripais que chegam no hospital, nós oferecemos a máscara.
1: Tem que usar.
0: Né? É protocolo do hospital, se está com síndromes gripais, antes até de fazer o atendimento da enfermagem, de fazer a recepção do paciente, de fazer a triagem, né? Nós oferecemos máscara, inclusive para ela ficar na recepção. Então, quem tem gripe, por gentileza também...
1: E veja bem, usar a máscara é principalmente para você não transmitir para outra pessoa.
0: Isso mesmo, né? Isso mesmo.
1: Eu acho que é importante as pessoas terem essa consciência, ter esse respeito com os demais, né? Porque às vezes a pessoa está contaminada e não está nem aí, está apertando a mão de todo mundo, está passando o vírus, né? E aí isso vai terminar aonde? Todo mundo no hospital.
0: É, querendo ou não...
1: Afunila, né?
0: Vamos falar em palavras, né? Quando aperta, chama o hospital.
1: Vamos
0: né?
1: lá, vai. Mas, só que as pessoas precisam entender, né? E pesquise, já que a maioria das pessoas vai para o Google pesquisar, pesquise sobre a vacina, então. Né? Faça como o Joel disse, fale com o médico, pesquise sobre a vacina e você vai ver que não tem perigo nenhum.
0: Isso mesmo.
1: Né? Pode dar, como eu disse, algumas pessoas, isso é fato, né? Que tem uma reação, que é tipo uma gripe que dá, né? Mas depois está...
0: Né, Marcão, a vacina ela não protege para tudo, mas três cepas ela já protege, que então, são as mais perigosas
1: agressivas,
0: hoje, né?
1: As mais agressivas.
0: Né? Isso, então é bom as pessoas saberem disso. E nós, como hospital, adotamos o nosso protocolo, né? Quando a pessoa chegou, está gripada, tem máscara, né? Uhum. Lavagem das mãos do pessoal interno. Todo o pessoal do hospital tá vacinado, né, Marcão?
1: Sim.
0: Então, outra coisa também que nós adotamos é quem tem síndromes gripais vai para uma ala do hospital, né? Uhum. Então...
1: Tu já fez uma ala, então,
0: Isso, que hoje, vamos dizer, de passagem, está lotada, né, Marcão?
1: Poxa,
0: então, isso nos preocupa também, né?
1: Pois é. Então, isso aí, meu amigo.
0: Estamos à disposição aí, Marcão. E qualquer pessoa que queira qualquer informação, estamos à disposição. Sempre.
1: Sempre, né? Eu acho que o Joel sempre foi assim, muito receptivo. E então, qualquer dúvida pode te procurar também. Né?
0: Com certeza.
1: O Marco lá, os médicos, né? É importante que as pessoas...
0: Ô Marcão, vamos mandar um abraço aí para o Marco Aurélio também, que agora está voltando de Porto Alegre, né? Uhum. Ele se elegeu por mais 3 anos aí como presidente do hospital.
1: Ah, é?
0: Uhum, nós tínhamos uma chapa, nós queríamos derrubar ele, mas não conseguimos.
1: Não
0: então
1: conseguiram.
0: Se elegeu novamente, Marcão.
1: Ele está com a carreira dele está estruturada, né?
0: Isso
1: então,
0: mesmo.
1: Não é
0: isso
1: fácil
0: mesmo.
1: Derrubar ele.
0: Não é fácil derrubar, Marcão. Então, um abraço aí pro Marco Aurélio, né?
1: Parabéns, então, que bom, né? Que bom que ele permanece.
0: Mesmo,
1: e tu também, né?
0: Temos uns desafios grandes, então, agora com essa reforma aí, né, Marcão?
1: Claro,
0: então,
1: com certeza, né?
0: A presença dele nos ajuda.
1: Sabe
0: muito.
1: Sabe que a dupla dinâmica aí tem que se manter, né, Tchê? Tem que segurar firme, né?
0: Vamos tentar.
1: Não, mas tem que segurar firme aí, porque a gente sabe que não é fácil, viu, Joel? Falando sério agora, a gente sabe que não é brincadeira. As pessoas não têm a mínima noção do que é administrar um hospital, dos pepinos diários, dos leões que são, né, dos combates, né, no dia a dia. Isso não é brincadeira.
0: Verdade.
1: Tem que ter muita força de vontade, muita vontade de fazer acontecer, porque não é brincadeira.
0: Não é brincadeira, não, Marcão. Tem dias que você vem com uma agenda e chega no final do dia, 6 horas da tarde, família ali, onde é que tu tá, Joel? Bah, eu nem comecei na minha agenda ainda, né? E assim, o hospital é assim, já tem outros dias que são bem mais calmos, né?
1: Sim.
0: Então...
1: Mas não é brincadeira, né? Porque tratar essa questão da saúde sempre é muito complexa, né?
0: Isso aí.
1: Né? Então, mas que bom que vocês estão aí, Joel, tu, Marco, e eu acho que o hospital, ele houve uma melhora significativa, a sociedade percebe isso, e cada vez mais, né, com esses projetos aí que estão sendo colocados em prática dessas reformas, realmente vai se tornar uma instituição hospitalar aí de alto nível, né?
0: Pretendemos melhorar sempre, né, Marcão?
1: Isso aí. Eu acho que... E tudo em prol do paciente, né?
0: E isso mesmo. Tudo em prol das pessoas que precisam do nosso hospital, né?
1: Para que tenha um pouco mais de conforto, um atendimento melhorado sempre. Né? Isso é importante.
0: Isso aí. Nós lutamos sempre pela qualidade do atendimento, a qualidade na prestação do serviço, né?
1: Tá bom, meu amigo. Mais alguma...
0: Marcão, eu
1: algum
0: agradeço,
1: recado importante aí?
0: Agradeço a você, agradeço a todos os ouvintes da Rádio Integração. E vamos em frente, vamos enfrentar esse inverno aí novamente, que
1: Promete ser muito úmido.
0: E rigoroso, né?
1: É, então... diz que frio, né? Frio e úmido, é verdade. É.
0: Vamos
1: é, e aí o hospital tem que segurar essa bronca aí.
0: Isso aí.
1: Porque o frio e umidade, poxa vida, aí complica a vida, né?
0: Verdade.
1: Tá bom, meu amigo, um grande abraço. Sempre bom falar contigo. Joel é um amigo nosso e a gente sabe aí da luta diária do Joel, não é fácil. E que Deus abençoe sempre, né? Esse trabalho teu, do Marco lá, que continue dedicando muitas horas dos dias de vocês à Associação Hospitalar, né? Sempre pensando em melhorar, em progredir, e não é pieguismo, como se diz, né? Basta você visitar o hospital e você vai perceber que tem o hospital de antes e o hospital de agora tem uma diferença absurda, né? Em termos de melhorias e cada vez mais, né? Joel, muito obrigado. Então, Joel Francisco Zanella, muito obrigado pela sua participação e sempre que precisar.
0: Isso aí, muito obrigado, Marcão. Uma boa tarde a todos e o hospital permanece de porta aberta para receber todo mundo, né, Marcão?
1: Perfeito. Muito obrigado, Joel. Vamos a um rápido intervalo, voltamos em seguida.
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0: Meio-dia, 17 minutos. Meio-dia, 17 minutos. Estamos de volta com o nosso programa Rádio Repórter, edição desta quarta-feira, 27 de maio.
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0: 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Previsão do tempo indica tempo bom, a melhora gradual, a umidade relativa do ar vai diminuindo. A partir de amanhã um ar mais seco deve se instalar e trazer um pouco de frio também. A temperatura, a mínima volta a um dígito, vamos ter um amanhecer com uma previsão de 8 graus para amanhã, quinta-feira, com máxima de 21, e a massa de ar seco e frio, ela deve predominar nas condições do tempo amanhã. Sexta-feira ainda, o tempo fica firme, mas a partir da noite para a madrugada de sábado pode aumentar a umidade e pode ocorrer até uma chuva fraca, ainda as temperaturas mínima em 9, máxima de 22. Sexta-feira, a previsão indica de quinta para sexta, para a madrugada de sexta-feira. No sábado também ainda há uma pequena chance, a nebulosidade ela vai permanecer, e há uma pequena chance de chuva esparsa, chuva localizada. Tempo firma de novo no domingo, com mínima de 13, máxima de 22, e na segunda-feira e terça-feira da semana que vem, o frio deve voltar, a previsão está indicando que uma nova massa de ar polar deve derrubar as temperaturas a partir da metade da semana que vem. Então, de novo, vamos ter aquele frio mais intenso e com isso o ar seco então deve predominar um pouco mais. A temperatura agora em 18,8, alguns dados complementares do tempo para hoje, nós temos a umidade, a pressão atmosférica em 1013 hectopascal, ventos fracos no quadrante norte e nordeste, a umidade relativa do ar está diminuindo, mas ela ainda é alta. Nós temos entre 70% e 80% de umidade relativa no ar. São dados complementares do tempo para hoje, quarta-feira. Vamos agora com a dica de saúde.
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0: Na dica de saúde, vamos ouvir a doutora Juliana Framil, infectologista, falando sobre caxumba. Quando a doença desce e é perigosa, saiba o que é, os sintomas e complicações.
2: Nesta edição do Doutor Ajuda, vamos saber mais sobre caxumba. A médica infectologista doutora Juliana Framil nos fala o que é, quais os sintomas e tratamento da caxumba.
3: Olá, ouvintes! Você já ouviu falar que a caxumba desce? Essa doença viral, causada pelo paramyxovírus, afeta principalmente as glândulas salivares, causando aquele inchaço característico no pescoço. É altamente contagiosa, transmitida por gotículas de saliva ao tossir, espirrar ou mesmo falar, podendo contaminar até mesmo uma semana antes dos sintomas aparecerem. Além da febre baixa e do aumento das glândulas do pescoço, os sintomas incluem dor ao mastigar ou engolir, falta de apetite e mal-estar. A doença geralmente é leve, mas pode causar complicações, como inflamação dos testículos em homens, dos ovários em mulheres e, raramente, meningite. Em gestantes, principalmente no primeiro trimestre, pode levar ao aborto. Não existe tratamento específico, apenas repouso, hidratação e medicamentos para aliviar os sintomas. A boa notícia é que existe prevenção. A vacina tríplice viral, disponível gratuitamente no SUS, para crianças a partir de 1 ano de idade, com reforço aos 15 meses, através da vacina tetraviral. Se você não foi vacinado na infância, ainda pode receber 2 doses com intervalo de 30 dias. Mantenha sua vacinação em dia.
0: Meio-dia, 23 minutos. Vamos agora com o Mundo Pet. No Mundo Pet, a dica de hoje é sobre cachorro grande, de porte grande. Nem todo cachorro grande é sinal de problema. Bom treinamento profissional pode garantir obediência e prevenir ataques. Com Luciano Adestrador. 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Vamos ouvir o adestrador Luciano.
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5: E o Rogério Ribeiro, de Belo Horizonte, Minas Gerais, com toda essa polêmica em torno do pitbull, inclusive com uma morte agora há poucos dias, ele está querendo adquirir um cachorro de porte grande, um Rottweiler, um Doberman ou um pastor belga Malinois. E ele quer saber o que eu acho em relação a isso. Bom, Rogério, eu já percebi que você vai adquirir esse cachorro. Agora, o que você precisa ter em mente? Esse cachorro vai ser para proteção ou para companhia da sua família? Se for para proteção, você vai ter que fazer obediência básica, bem feita, com um profissional muito bom, qualificado, e você vai ter que ter a disposição para acompanhar esse treinamento também. Não é só fazer e largar o cachorro. O cachorro vai ter que ser treinado diariamente por você, para você ter um cachorro na sua mão. Se for de companhia, você vai ter que pelo menos ter uma obediência básica muito boa, para você ter o controle total do cachorro. Esses acidentes acontecem geralmente por pessoas que não têm conhecimento nenhum. Pega um cachorro de um canil que não tem referência nenhuma, um cachorro com temperamento completamente fora do que é da raça, e acaba dando esse tipo de problema. Então, o primeiro ponto é comprar um canil muito bom. Segundo ponto, um treinamento muito bom com cachorro, com um profissional qualificado, e ter a disposição para fazer a socialização com outras pessoas diariamente e com outros cães. Então, para ter um cachorro grande, você está vendo que não é só adquirir o cachorro. Você vai ter que saber usar um enforcador certo, você vai ter que ter um treino com o cachorro diário, socialização, treinar o cachorro diariamente para ele não escapar do portão, para ele andar junto com você, se preparar para um ataque de um outro cachorro em relação ao seu. Não é fácil separar uma briga de cachorro grande, não é brincadeira. Então, aconselho a pensar bem. Uma coisa é você ter um cachorro pequeno, faz um treinamento com ele. Se der algum problema no meio do caminho, o cachorro pequeno ele não vai te dar tanto problema. Pode morder, pode machucar, mas ele não vai fazer um estrago que um cachorro grande faz. Então, boa sorte. Faça uma boa aquisição de um cachorro muito bom e treinamento. Treinamento, treinamento e dedicação para o cachorro grande.
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0: Meio-dia, 27 minutos. Meio-dia, 27 minutos. Vamos a um rápido intervalo. Voltamos em seguida.
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2: Muito bem, retornamos com o nosso programa Rádio Repórter, meio-dia, 36 minutos.
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2: 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As informações locais, pois... Dia 29, sexta-feira agora, acontece a 17ª rodada com os jogos de ida das semifinais das fases ouro e prata do 11º Campeonato Integração de Bocha. Na última rodada, jogando em casa, a equipe do CTG Querência de Bom Retiro venceu por 1-0 a equipe do Bar do Paulinho e se consagrou campeã da fase bronze. Já o clássico entre as equipes do Amigos da Bodega e Grêmio Esportivo Picadamai, aqui de Marques de Souza, terminou com a eliminação de ambos após o registro de uma briga entre os atletas. Que feio, né? Que feio isso, né? A competição conta com apoio da Cooperativa Sicredi, Integração e da Administração Municipal. Na sexta-feira, 29, também ocorre a 7ª rodada do 10º Abertão de Futsal a partir das 19h20 no ginásio da Sociedade Escolar aqui no centro. O destaque da sexta rodada foi a vitória da equipe do Jalapeno por 17-2 sobre a equipe do Black Lions na categoria Sub-21, sendo esta a maior goleada registrada na competição. É algo impressionante. O Jalapeno esqueceu de jogar, 17-2. O campeonato é organizado pela EMASO com o apoio da Administração Municipal e também da Cooperativa Sicredi. O prefeito Fábio Mertz, acompanhado da secretária municipal da Saúde, Ana Paula Stack Mertz, visitou as obras da base descentralizada de suporte básico do SAMU em obras nos fundos da UBS aqui no centro. Até o momento, apenas o município de Lajado contava com essa estrutura responsável por atender 32 municípios do Vale do Taquari. Com a nova base, a expectativa é ampliar a cobertura e atender cidades vizinhas como Travesseiro e Coqueiro Baixo, além de dar suporte a ocorrências na BR-386. De acordo com o prefeito, a obra avança com agilidade e a expectativa é de que a estrutura seja entregue dentro do cronograma para garantir atendimento ágil às comunidades. A nova base contribuirá para respostas mais rápidas e eficientes em situações de acidentes e emergências, finaliza a secretária. Notícias do município de Travesseiro. A Prefeitura de Travesseiro, em parceria com o Governo do Estado, por meio do Programa RS Qualificação, está com inscrições abertas para cursos gratuitos de capacitação profissional voltados a auxiliar e de mecânico de máquinas pesadas, eletricista automotivo e agrícola e soldador. A iniciativa é destinada a moradores do município com idade acima de 18 anos. As aulas terão início no dia 26 de junho e contarão com certificação legalizada. Entre os conteúdos abordados estão noções de mecânica de máquinas pesadas, funcionamento de motores diesel, introdução aos sistemas hidráulicos e elétricos, manutenção preventiva e a rotina do auxiliar de mecânico em oficinas e obras. O curso é direcionado tanto para iniciantes quanto para pessoas que desejam ingressar ou se qualificar para atuar nos setores de obras, terraplanagem e mineração. Além da parte teórica, os participantes terão aulas práticas realizadas no próprio município. Ao todo, estão sendo disponibilizadas apenas 16 vagas. Os interessados devem procurar a assistência social de Travesseiro para realizar a matrícula ou entrar em contato pelos telefones 3759-1064 e o WhatsApp 997-343278. A Secretaria Municipal de Obras de Travesseiro segue realizando ações de melhoria nas estradas do município. Durante esta semana, os trabalhos estão concentrados na localidade de São João. Conforme o secretário da pasta, Wildo Godoy, estão sendo executados serviços de patrulhamento, alargamento das vias, colocação de material e limpeza de valetas. As melhorias têm como objetivo garantir melhores condições de trafegabilidade, mais segurança aos motoristas e moradores, além de facilitar o deslocamento de todos que utilizam às estradas da comunidade. Os produtores interessados em adquirir mudas do viveiro da Afubra já podem realizar as suas encomendas junto à Emater de Travesseiro. O prazo para os pedidos segue aberto até 30 de junho. O município de Travesseiro, por meio do Departamento do Meio Ambiente, está organizando a 19ª edição da campanha de recolhimento de resíduos especiais. A atividade ocorrerá sábado, dia 30 de maio, das 8 às 11 horas, em frente à Prefeitura. Os munícipes poderão realizar o descarte de lixo eletrônico, como calculadoras, brinquedos eletrônicos, videogames, celulares, carregadores, equipamentos de informática em geral, televisores, entre outros. Além que também serão recolhidos pilhas, baterias, óleo de cozinha, lâmpadas fluorescentes e vidros recicláveis. Meio-dia, 43 minutos.
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2: As informações da polícia para a churrascaria, restaurante, lancheria Espaço Canaã. 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O corpo de uma mulher foi encontrado na manhã de ontem nas águas do Guaíba, em Porto Alegre. A vítima foi localizada por pescadores nas proximidades da Ilha da Pintada, no bairro Arquipélago, e o caso está sendo investigado pela polícia. Após acionamento das autoridades, equipes do Corpo de Bombeiro realizaram a retirada do corpo com o auxílio de uma embarcação. O resgate ocorreu na região do Cais do Porto, próximo à Avenida Mauá, no centro histórico da capital. Segundo a Brigada Militar, a mulher apresentava lesões no rosto e nas costas. A Polícia Civil também confirmou a existência de sinais de violência, mas ainda não é possível afirmar se os ferimentos têm relação direta com a causa da morte. Outras informações: um acidente deixou feridos na RSC 287 em Venâncio Aires no final da manhã de ontem. A colisão envolveu uma Saveiro e um Prisma. O motorista da Saveiro teria tentado ingressar na via quando obstruiu a frente do Prisma, que seguia pela RS. Os dois condutores tiveram ferimentos e foram encaminhados para atendimento hospitalar. Dois homens foram mortos a tiros na noite de ontem em uma residência localizada no bairro Ipiranga, em Imbé, no litoral norte do estado. Um jovem de 19 anos também foi baleado durante o ataque, mas sobreviveu e foi encaminhado para atendimento médico. O crime ocorreu por volta das 22 horas, na esquina da Avenida Paraguaçu com a Rua Quartzo. Conforme relatos de testemunha, os autores chegaram ao local em um carro branco e invadiram a casa onde as vítimas estavam, efetuaram diversos disparos e fugiram logo em seguida. De acordo com a Guarda Municipal, os homens mortos tinham 28 e 54 anos. As identidades das vítimas não foram reveladas. Outras informações: mais de 400 gatos debilitados e doentes foram encontrados vivendo em um apartamento de Concórdia, no oeste de Santa Catarina. Imagens feitas pela prefeitura ontem mostram os animais juntos em cômodos e dentro dos móveis da casa. Conforme o município, a situação ganhou repercussão depois que o município assinou no final de abril um termo de ajustes de conduta com a tutora após uma ação do Ministério Público. No entanto, a situação se arrasta há mais de 10 anos e começou quando a dona de casa, uma senhora aposentada, tinha um casal de gatos que se reproduziu sem controle. De acordo com a diretora de Bem-Estar Animal, Juliana Lupato, Os animais deverão cumprir um período de quarentena no apartamento e receber atendimento médico antes de serem disponibilizados para a adoção. A medida foi necessária porque, ao visitar a residência da tutora, foi constatado que havia muitos animais doentes em razão das condições precárias do ambiente e da superlotação. Estamos tentando ajudar para que o caso não tome maiores proporções, já que muitos gatos já morreram e tantos outros estão com grandes problemas de saúde, disse o agente. 400 gatos, que loucura, hein? Que loucura, dentro do apartamento da idosa. Outras informações, um homem de 44 anos foi preso com mais de 30 mil reais em cédulas falsas em Tramandaí, no litoral norte do estado. A prisão ocorreu ontem, após uma abordagem da Brigada Militar na região central da cidade. Conforme a polícia, o suspeito estava em um carro quando os policiais localizaram notas falsas de 50, 100 e 200 reais. Na noite de ontem, por volta das 18h20, mais uma carreta carregada com 50 mil litros de álcool tombou no quilômetro 235 da BR-386, na localidade de Espraiado, no sentido interior capital. O Corpo de Bombeiros Militar de Soledade e a Polícia Rodoviária Federal e também a concessionária ViaSul foram acionados para atender a ocorrência. Segundo informações do Corpo de Bombeiros, a guarnição de serviço constatou que o veículo saiu da pista e parou fora do acostamento. Apesar da gravidade do impacto, foram registrados apenas danos materiais e não houve feridos. 48 horas depois que uma outra carreta de combustível também já havia tombado em Soledade, aproximadamente a um quilômetro, um acidente do outro, né? Que coisa! Meio-dia, 49 minutos. Vamos a um rápido intervalo. Voltamos em seguida.
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2: Muito bem, retornamos com o nosso programa Rádio Repórter.
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2: 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Em parceria com as agências de notícias e Yuri Hudson, empresários pressionam o Senado contra a PEC da 6x1.
3: Representantes da indústria, do comércio e de outros setores produtivos intensificaram nesta terça-feira a pressão em cima do Senado Federal para tentar desacelerar a proposta que reduz a jornada de trabalho e acaba com a escala 6x1. A PEC deve ser votada na Câmara ainda nesta semana e prevê a redução gradual da carga semanal de 44 para 40 horas, além da adoção da escala 5x2 sem a redução de salários. Empresários se reuniram com o presidente do Senado, Davi Alcolumbre, para pedir que a discussão seja feita aprofundadamente e, se possível, adiada para depois das eleições. O presidente da Fiesp, Paulo Scaff, afirma que o ano eleitoral acelerou a tramitação da proposta.
4: É não ter pressa e fazer de forma assodada, não ouvir ninguém. As pessoas que discutiram esse projeto não conhecem a realidade do Brasil. Essa é a realidade. Fizeram de forma assodada, pensando só em eleição. Então, o que precisa é fazer de forma responsável, no tempo necessário.
3: Na reunião com Alcolumbre, empresários defenderam uma transição maior para a adaptação das empresas às novas regras trabalhistas. O setor produtivo pede um prazo de até 4 anos para a redução completa da jornada. O presidente da Confederação Nacional da Indústria, Ricardo Alban, criticou a velocidade da tramitação da proposta e alertou para impactos econômicos.
5: Possam ter esse equilíbrio, essa maturidade, para que nós possamos discutir um assunto tão importante, tão crível, com a devida responsabilidade, sem a influência de motivações eleitorais, para que o Brasil, mais uma vez, não tenha um custo por medidas tomadas de forma intempestiva. E é isso que nós estamos construindo de formas propositivas.
3: Apesar da pressão do empresariado, o presidente da Câmara, Hugo Mota, confirmou que a intenção é concluir a votação nesta semana.
6: Até quinta-feira nós queremos votar em plenário. Olha, o texto ele pode ser mudado e alterado até o último momento antes da votação.

0: Então, eu penso que a proposta apresentada ontem, ela deve ser debatida e discutida até o momento que, de fato, a Comissão Especial irá aprovar o texto. Eu tenho muita confiança no trabalho do relator.
1: O relatório apresentado na Câmara prevê a redução para 42 horas semanais, 60 dias após a promulgação da PEC. E depois de 14 meses, a queda para 40 horas semanais. Agência Rádio Web de Brasília, Yuri Hudson.
2: Meio-dia, 58 minutos. Justiça libera 2 bilhões em atrasados para 132 mil beneficiários do INSS. Com a Milena Abreu.
3: Beneficiários do INSS vão receber 2 bilhões e 80 milhões de reais em valores atrasados de aposentadorias, pensões e outros benefícios. O valor é referente a ações de concessão ou revisão de benefícios que os beneficiários venceram na Justiça em maio. São vitórias de processos movidos por pouco mais de 132 mil pessoas. Lotes com esse tipo de pagamento, chamados de requisição de pequeno valor, que envolvem atrasados de até 60 salários mínimos, são liberados todos os meses após determinação da Justiça. O depósito dos valores liberados é feito pelos Tribunais Regionais Federais. Portanto, o dia exato em que o dinheiro estará disponível na conta bancária do aposentado ou pensionista depende do calendário de cada tribunal regional. Da Rádio 2, Milena Abreu.
2: Pontualmente, uma hora, o nosso programa fica por aqui. Retorna amanhã a partir das 11 horas da manhã. Depois do intervalo, a colega Andréia com o Fast House. Tenham todos uma ótima tarde.
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7: Meio-dia e 59.
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10: 1:05, ein und fünf Minuten. 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Muito boa tarde para você que está chegando agora, sintonizando 87,9 a Rádio Mais Alegre do Vale. Contar, Viquetes. Alos Kud, Barrabschitz, esse sol na moral, os com. É, sim, mas deixei ainda, não, mano. 994-15-41-67, para você pedir a sua música, fazer aquela homenagem, mandar aquele alusão, aquele abraço. Eu, André, fico junto com você até as 3 horas da tarde, me deixando música.

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4: 1:20.
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3: 1h40.
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0: 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O número 3.
1: Ela mentiu.

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3: 2 e 2.
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8: Ih, rapaz, lá vem ele de novo. Vai embora, pudim.

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3: 12:19.
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4: 12h39.
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Viel Glück zu euer Gott, viel Gesundheit, alles zum Guten, viel Geld und viel Festa. Hoje, 27 de maio, de aniversário Domini Gross. Também aí o posto Sulmax, Edna de Oliveira Vieira, Derlis Kehl e Valdemar Richter de Forquetinha. Aos aniversariantes, muita paz, alegria, felicidades, muitos e muitos anos de vida. Aos aniversariantes do dia 27 de maio. Quinze para as três, Felbistrai, programa Festa, chegando ao seu finalzinho. Tenham todos uma excelente tarde.

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2: Certa. 3 e 1.
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0: É contagiante, é pra cima. Pegada Sertaneja, o seu programa garantido de boa música e muita animação, é claro. Prepare-se aí pra aumentar o volume e curtir somente aqueles modão bom demais, hein? Tá começando mais um Pegada Sertaneja.

0: Obrigado.
1: Obrigado, gente.
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0: Opa, é hora de dar uma pequena pausa, mas se preocupa não, hein? Voltamos daqui a pouquinho com mais sertanejo de primeira qualidade pra você.
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0: Será que tem um chifre aqui, Junior?
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10: Vocês aqui agora. Eu quero que vocês me respondam com muita sinceridade. Tem alguém apaixonado aqui hoje? Porque se tiver gente apaixonada aqui hoje, pode preparar o coraçãozinho, que a gente veio pra judiar. Já começa assim, ó, vai!

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1: É, eu também tô curtindo com você essa linda canção aqui no Arena Sertaneja. Obrigado pela audiência, onde quer que você esteja aqui curtindo o nosso programa.
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3: É hora da hora, hora certa.
4: 3:50.
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4: É hora da hora, hora certa.
5: 4 e 4.
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0: De acelerar o ritmo e botar pra quebrar com os sucessos mais quentes do sertanejo. Então segura firme aí, porque o Pegada Sertaneja tá de volta.
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0: Terminamos mais um bloco musical, hein? Mais uma sequência daquelas. Fica triste não, hein? Porque em breve, daqui a pouquinho, voltamos com mais Pegada Sertaneja.
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4: 4:19.
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0: Estão prontos para mais uma dose de alegria e animação, porque o Pegada Sertaneja aqui tá prontinho. Preparamos aqui muita música boa para você curtir as melhores do sertanejo, hein?

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4: Hora certa, 4:33.
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0: Terminamos mais um bloco musical, hein? Mais uma sequência daquelas. Fica triste não, hein? Porque em breve, daqui a pouquinho, voltamos com mais Pegada Sertaneja.
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4: Certa. 4:51.
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0: Olá, pessoal! Chegou a hora de entrar de cabeça na vibe sertaneja mais animada do rádio. Então, aumente esse volume aí que a gente vai sacudindo aqui com as melhores do sertanejo para você.

0: demais.
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0: Pegada Sertaneja agradece a sua super companhia. E a gente espera rever você em breve. Até o nosso próximo encontro.
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3: Cinco e cinco.
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4: Chegando com você a partir de agora aqui no Toca Bailão, gente, nessa quarta-feira super especial, tá linda, tá demais. Seja muito bem-vindo, eu tô no ar com você a partir de agora. Vamos lá!
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4: É maravilhoso ter você junto com a gente aqui na rádio a partir de agora pra curtir as melhores bandas do sul do Brasil. Hoje tem música boa, música top pra você curtir.
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4: E é só sucesso, só música top, gente, as melhores do bailão, claro, você recorda também as mais antigas, a programação tá 10, tá caprichada, então dá volume, vamos lá! Eita! Tá bom demais!
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4: Vou começar o som da banda Ativa!

Rosas, Bye Bye Maria, você aqui no Toca Bailão, gente. Que maravilha, hein? Que coisa boa ter você. Quarta-feira tá linda, tá demais. Então bora ser feliz junto com a gente aqui na rádio, curtindo a melhor playlist do bailão, com alegria, música boa, energia positiva. E você em casa, no seu trabalho, levando a gente na carona. É sempre um prazer imenso ter você aqui no Toca Bailão. Tá só começando, viu? Esse é o primeiro bloco junto com você na audiência. Vamos trazer mais? Então chega junto aí, vamos lá. Vou trazer agora Andre e Hector, Eu Não Planejei. Dá volume, vamos nessa!

0: som da banda Ecos, Amor Sem Fim. Esse é o Toca Bailão, você junto, curtindo o nosso programa até especial. Quarta-feira, gente, que alegria ter você. Toca Bailão. E daqui a pouco eu tô de volta, não sai daí.
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3: 5:20.
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0: Tô de volta com você no Toca Bailão, gente. Que alegria. Tô aqui pra te fazer feliz, viu?
6: Vamos lá.
0: Tá bom demais. Vou trazer agora o André Renner.

Esse é o som do André Renner, fruto do baile. Você aqui no Toca Bailão, gente. Coisa boa, né? Quarta-feira, tá demais. Você ligado junto com a gente na audiência, tá no clima. Já tá seguindo a gente nas redes sociais? Ainda não? Vai lá e segue no arroba showbandas e também no arroba Nando Freitas Locutor. E aí me conta o que você tá fazendo. Tá em casa, tá aproveitando, tá no seu trabalho, tá com o som a toda aí, né? Tá no 12. Que maravilha. Um abraço, obrigado pelo carinho. Bora trazer mais sucesso pra você curtir com a gente. E agora eu vou trazer o som da banda da Núbio Azul, música nova.

0: é o Grupo Hello, Amor Secreto. Você aqui no Toca Bailão, gente. Tô indo pro intervalo. Daqui a pouco tem muito mais pra você que tá junto com a gente. Então sai daí.
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0: 5h34.
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9: Eu tô de volta com você no Toca Bailão pra te fazer feliz, como sempre. É claro que quarta-feira é espetacular, gente. Tá maravilhoso. Bora tocar mais música pra você que tá na nossa companhia. Vamos nessa. Toca Bailão. E agora tem a banda Destaque Nacional. É o que...

destaque nacional, tentativas de apaixonar você aqui no Toca Bailão. Música nova, né? Com um novo integrante aí. A banda destaque nacional e, claro, você curtindo sempre as novidades aqui no Toca Bailão. Você junto com a gente, curtindo as melhores canções, as melhores bandas. Sempre aqui a playlist é top pra você. Segue a gente no Instagram, @showbandas, showbandas, e também @NandoFreitas, locutor. Marca nós nos esportes. Vamos trazer agora o São Francisco.

0: Som dos atuais, voarei você aqui no Toca Bailão. Tô indo pro intervalo, daqui a pouco tem mais. Não sai daí.
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2: Cinco e 52.
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0: Estou de volta com você no Toca Bailão, gente, para te fazer feliz, como sempre. Tá ligado, tá na nossa companhia, tá na nossa audiência. É sempre um prazer ter você aqui junto com a gente. Vamos trazer mais? Vamos lá. Toca Bailão! E agora tem o Samarino.

você tá de bem com a vida. Obrigado por sempre estar junto com a gente, que curtindo o nosso Toca Bailão. Que alegria, gente. Bom demais. Vamos trazer mais música pra você que tá aqui curtindo o Toca. Vamos lá. Toca Bailão. Dançando agora no Porcelanato, Cleiton Borges. Vamos nessa.

0: Segundo Passarela, conta pra mim. Esse é o Toca Bailão. Vou pro intervalo. Daqui a pouco tem mais. Não sai daí.
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2: 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É hora da hora. Hora certa.
3: 6:07.
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0: Eu tô de volta com você aqui no Toca Bailão, te fazendo feliz. Vamos trazer mais sucesso para você aí. Vamos lá.
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0: E agora tem André Bairro.

Esse é o som de André Bairro, Casa 66. Você aqui no Toca Bailão. Tá junto na audiência, tá no clima, junto com a gente, curtindo como sempre as melhores. Um abraço, obrigado pelo carinho, pela sua audiência, sempre aqui na rádio, de bem com a vida. Que alegria, bom demais ter você, é claro. Eu tô feliz em ter você aqui na rádio, de segunda a sexta-feira, nesse horário, gente. Já me marca lá no Instagram, no arroba Nando Freitas Locutor, lá nos stories. Vai lá. Toca Bailão. E agora tem Gelinho e Latão, Banda Sul Brás. Vamos lá.

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1: Acelera aí, motora, som da banda Scala, você aqui no Toca Bailão. Tô indo pro intervalo, gente. Daqui a pouco tem mais pra você. Não sai daí.
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0: 6h24.
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8: Tô de volta com você aqui no Toca Bailão para te fazer feliz. Você ligado junto com a gente, curtindo sempre as melhores. Gente, vamos trazer mais música para você. E Toca Bailão tá de volta. Que maravilha. Toca Bailão. Pra mim, você morreu. Banda Sétimo Sentido é sucesso. Vamos lá.

0: Pra mim, você morreu, banda Sétimo Sentido. Esse é o Toca Bailão. Que alegria, gente. Quarta-feira, tá linda, tá demais. Pra você, tudo de bom. Obrigado pelo carinho, pela preferência. Obrigado por estar sempre aqui na rádio, curtindo a nossa programação, que é pra lá de especial. Eu agradeço sempre a você por estar aqui junto com a gente, curtindo as melhores bandas do sul do Brasil. Que alegria, bom demais ter você. É um prazer fazer parte dos melhores momentos da sua vida. E vou trazer mais música pra você aí. Vamos lá. Toca Bailão. E agora tem a banda Alma Nova.
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0: Esse é o som do Pérola Negra Asas. Esse é o Toca Bailão, gente. Tô indo pro intervalo. Daqui a pouco tem mais pra você. Não sai daí.
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0: 6h39.
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5: 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Eu tô de volta com você aqui no Toca Bailão pra te fazer feliz, você ligado junto com a gente, tá curtindo sempre as melhores, é claro. Bora trazer mais música, mais sucesso pra você, vamos nessa! Toca Bailão! Nesse momento abrindo as portas do Barzão do Freitas e destampando a primeira de hoje.
6: Alô, meu amor!

som da banda Champion. Que beleza, teve o som também de Paulinho e Fábio, teve a banda Corpo e Alma lá no Barzão do Freitas. E assim, gente, finalizando com mais uma edição. Muito obrigado, né, pelo carinho, pela sua audiência, pra você que tá sempre junto com a gente aqui, curtindo as melhores. Obrigado por estar aí curtindo a nossa programação, que é pra lá de especial. Um beijo pra você. E claro, amanhã tem muito mais, no mesmo horário aqui na rádio, tem mais Toca Bailão. Um beijo pra você, aquele abraço e até

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9: 6:59.
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2: É hora da hora, hora certa.
3: 7:21.
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1: É hora da hora, hora certa.
2: 7h42.
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3: 7:59.
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7: Alô, minha gente, estamos chegando por aqui com mais um programa chamado Sertanejo Classe A. E aí, como é que você tá? Tudo jóia, tudo beleza, tudo na santa paz? Que bom, hein? Que bom estarmos juntos nessa festa gostosa da nossa boa música sertaneja a partir de agora. E você vai ouvir, vai curtir aqui sucessos realmente que marcaram épocas, grandes clássicos no Sertanejo Classe A. Comunicando, seu amigo Elber de Andrade, o Elber de Andrade é nós mesmo. Deixa cair as primeiras de hoje.
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1: Daqui a pouquinho, mais sucessos pra você.
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4: 8:16.
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1: Você está curtindo o sertanejo classe A na comunicação do amigão de sempre, o Elbert Andrade. Vamos juntos. É muito bom, né, saber que você está ligado com a gente, está ouvindo o nosso programa.
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1: Daqui a pouquinho, muito mais músicas em nossa programação. Eu volto em instantes.
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0: 8h34.
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0: Obrigado, César Menotti.
1: Obrigado,
0: Fabiano.
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3: Mais uma que você recordou e ouviu com a gente também? Bom, daqui a pouco tem mais sucessos.
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6: 8h50.
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13: Estamos de volta com o Sertanejo Classe A, o seu programa sertanejo de todos os dias.